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1: La mia banda suona il rock, l'Isla Bonita, e questa è Laura Pausini.